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Marília Mendonça com o segundo amor da sua vida. E a gente vai pro intervalo aqui no Mais Mais Brasil. Jogo rápido, tá? Daqui a pouco tem Natan, tem Zé Neto e Cristiano, Simone Mendes e muito mais.

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0: Essa é pra casar, viu?
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A parceria da Yasmin Santos e Simone Mendes, a gente ouviu nem a pau. Aqui no Mais Mais Brasil, a gente também tem notícias do mundo da música. Sabia que a Globo promoveu mudanças no elenco do especial sertanejo Amigas, que será gravado em novembro? Pois é, Ana Castela e Lauana Prado deixaram o projeto por questões de agenda e pro lugar das duas, a emissora escalou Paula Fernandes e Nayara Azevedo. Com as mudanças, o especial terá Paula Fernandes, Nayara Azevedo, Maiara e Maraísa e Simone Mendes. Roberta Miranda e Yasmin Santos também farão participações, mas como convidadas. E a gente segue aqui com Jorge Matheus

0: doce encontro com o troco de nome foi a nossa saideira de hoje. Acabou mais Brasil. Um ótimo domingo pra você. Eu sou a Flávia Becker, tô indo nessa. Amanhã tô de volta e te espero por aqui. Valeu, gente. Tchau.
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3: Mais uma noite juntos para falar de amor, para viajar no tempo, para ouvir boa música. Aproveite o nosso momento. Esse é o No Ritmo do Amor. E a primeira dessa noite é Greatest Love of All, com George Benson.

Patty Austin com James Ingram, Baby Come To Me. Um beijo para a Daiane, final do telefone 2140. E a Joyce também está curtindo a gente. Um beijão para você, Joyce. Muito obrigada.

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2: No seu ritmo, no ritmo do amor, a gente curte boa música. E você pode participar. 3499-136-2203. Esse é o nosso WhatsApp. E se a gente não se conhece, muito prazer. Eu sou a Ana Paula Barros. É a vez do Michael Bublé. Home.

Love Me or Leave Me Alone, Me Ame ou Me Deixe Sozinho, com Dennis Yost and the Classics 4. Antes, Rouge, Um Anjo Veio Me Falar. Beijão para o Andy, que é motorista e está trabalhando essa noite. Bom trabalho para você, Andy.

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2: De volta com o No Ritmo do Amor e aqui a gente conversa um pouco sobre a nossa vida e não há nada de errado em ter coragem, em desejar coisas melhores para nossa vida. É uma forma bonita de autoestima. A gente precisa se amar e amar o próximo. Esse é o Lewis Capaldi, Someone You Love It.
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Costa, ouvimos I Don't Want You. Teve também Tim Maia com Gal Costa, Um Dia de Domingo. Daniel, um beijão pra você, final do telefone 1904, e um beijo também para a Joane, final do telefone 9942.

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1: Aproveite e salve no seu celular o nosso WhatsApp 3499-136-2203. Aqui no Ritmo do Amor você pode mandar um beijo para quem você gosta e pode também pedir a sua música romântica favorita. Para começar a sequência, a americana da Califórnia, Jocelyn Enriquez, Stay With Me.

Benson Boone, Beautiful Things. Antes, Biafra, Sonho de Ícaro, a música que a Ligiane nos pediu. Um beijo para você, Ligiane. Obrigada pela participação. Um beijo também para o Jonathan, final do telefone 9472.

Encerrando a sequência, House Martins, Build, antes NX Zero, Espero Minha Vez. Aproveite a sua noite e já já eu tô de volta.

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0: O que você fez nesse feriado? Aproveitou, descansou, trabalhou, fez algo que te dá prazer? Agora vamos ouvir boa música. Esse é o No Ritmo do Amor e eu tô feliz que você tá aí do outro lado pra me fazer companhia. Dire Straits, Your Latest Track. Pra começar e muito bem no Ritmo do Amor desta segunda.

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Marisa Monte cantou Amor, I Love You. E antes, Jason Mraz com Cold Calais, Luck. Um beijo para Kézia, final do telefone 3094. Ela gostaria de ouvir Roupa Nova. E hoje, Kézia, tem Roupa Nova na programação. Não saia daí. E um beijo também para o Anderson. Ana, estou sem sono e adorando te ouvir. Nesse feriado, eu descansei, graças a Deus. E eu fico feliz, Anderson. Obrigada por compartilhar.

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2: No seu ritmo, no ritmo do amor. Continuamos juntinhos, ouvindo boa música, lembrando dos bons momentos da vida. E você pode aproveitar esse tempo e mandar um beijo para quem você gosta. 3499-136-2203 é o nosso WhatsApp. Beyoncé e Fire a Boy, para começar mais uma sequência.

Por aqui, REO e Speedwagon, Can't Fight This Feeling. Antes, esse seu jeito sexy de ser, sempre livre. Lembra dessa? Um beijão para o Telmo, final do telefone 4427. Ana, sou motorista e estou trabalhando nessa madrugada. Bom trabalho para você, Telmo.

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0: Ei, boa noite. Chega bem pertinho do rádio que eu quero te contar um segredo. Seja corajoso, tenha coragem de mudar. O conforto, ele é inimigo do crescimento. Pense nisso. A voz de Adele. 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

começando por aqui, Norah Jones, Don't Know Why. Um beijo para a Gisele Reis, a Joane Costa também tá curtindo No Ritmo do Amor. Um beijo para você, Joane. Elas participam lá no meu Insta.

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0: Se você acabou de chegar, seja bem-vindo. Esse é o No Ritmo do Amor. Eu sou a Ana Paula Barros e todas as noites a gente se encontra aqui na rádio para ouvir boa música, para falar de amor. In Excess, by my side.

The Temptations, My Girl. Antes, Vanessa Hudgens, Say OK. Um beijão para a Aretha, final do telefone 1064. E um beijo também para o Carlos, final do telefone 9088. Ana, sou o porteiro e adoro te ouvir. Obrigada, Carlos.

0: Hora de encerrar no ritmo do amor dessa madrugada. Hoje com Peter Frampton, Baby, I Love Your Way. Antes 14 bis, Todo Azul do Mar. Aqui só toca música boa. Amanhã a gente se encontra, a gente conversa, a gente fala de amor. Beijo da Ruiva. Fica bem. Até amanhã.
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0: Oi, tudo bem com você? Uma ótima segunda-feira à noite, uma ótima madrugada. Agora vamos ouvir uma programação feita com muito carinho. E eu, Ana Paula Barros, continuo aqui na rádio para te fazer companhia. Passaremos mais 3 horas juntos. Isso é bom, não é? Sonâmbulos. E para começar o Sonâmbulos de hoje, Ana Castela.

0: muita música. Até de madrugada, Sonâmbulos.
1: Boa Satana e Léo Foguete.

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3: Diego e Vitor Hugo.

0: desta segunda. Muito obrigada pela sua companhia e participação. Aqui, para participar dos programas, é no WhatsApp no 3499-136-2203. Beijo da Ruiva. Fica bem. Até mais tarde.
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edição do Pé no Barro. Segundona, começando a semana e começando com feriado, né? Hoje, dia 12 de outubro, dia das crianças. E também, num país predominantemente católico, dia de Nossa Senhora de Aparecida. Feriado hoje, então, você católico, homenageia a Nossa Senhora da Aparecida e também a criançada, né, gente? Vamos lembrar dessa criançada bonita do nosso país e vamos cuidar delas, né? Eu acho que até esse é o principal recado. Olha, vai ter pra você hoje, Edson e Hudson, tem também Leandro e Leonardo. Você quer começar? Então vambora!

povão faz a festa, o povão pula e dança com a gente. É, relembra, mata a saudade, a festa completa do Pé no Barro, que vai voltar daqui a pouquinho. Você vai relembrar uma de Guilherme e Santiago, vai ter Israel e Rodolfo, é

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2: É mais modão chegando. Agora tem João, Neto e Frederico.

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2: Um ótimo dia pra você. Vem comigo, eu sou o Luciano Leão e tô aqui contigo no Pé no Barro. Tô relembrando, hein? Quero modão com você. Vamos matar a saudade por aqui? Vamos viajar? Tem mais 60 minutos. Pra abrir essa hora, eu quero aquela frase inteligente. Pé no barro. Faça o que quer com o que você tem e sempre faça o seu melhor, viu? Com o que você tem, você faz o melhor, é isso que importa. Agora quem vem abrindo a hora, vem Gustavo Lima.

Eita, que os modão vão chegando e vão tomando conta, e assim eu vou fazendo a festa com você. Continua com a gente, viu? Cada coisa boa que você vai relembrar daqui a pouquinho. Eduardo Costa, vamos relembrar João Paulo e Daniel também, produção, vamos?

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João Paulo e Daniel, tá faltando amor. Aqui o que não falta é amor, né? Vem, vem ficar comigo. É a música, lembra dessa aqui? Zezé de Camargo e Luciano. Alô?

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2: Essa moda é pra você que tá amando e não tá sendo correspondido. É o seguinte, não segura ela não. Quer ir? Deixa ela ir. Quer ir? Então vai.

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9: 7:10.
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2: Olá, bom dia. Está no ar mais uma super edição do Fique por Dentro. Eu sou o Cido Gameiro, vou te fazendo companhia por aqui hoje, feriadão. Que delícia, hein? 12 de outubro. E a gente vai para a previsão do tempo. A segunda-feira de feriado será de instabilidade no Centro-Sul. Ampere e Florianópolis terão pancadas de chuva e risco de temporais. Ponta Porã também pode registrar chuva forte. No Sudeste, Junqueirópolis terá calor e chance de pancadas, enquanto Belo Horizonte segue quente e com tempo firme. Brasília terá sol e calor no Nordeste. Feira de Santana terá tempo predominantemente firme. E Boquim pode registrar chuva rápida e isolada. E você fica sabendo também. Governo autoriza mais de 27 mil vagas temporárias no IBGE. STF decide que incentivos fiscais estaduais não devem ser tributados pelo PIS e COFINS. Essas e outras informações você ouve a partir de agora no Fique por Dentro. A nossa primeira música vem na voz de Jorge Mateus, Cantada Boba.

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1: O governo federal autorizou o IBGE a realizar um processo seletivo para contratar até 27.330 recenseadores temporários. Os profissionais vão trabalhar na coleta de dados no Censo Agropecuário, Florestal e Aquícola de 2027. O edital poderá ser publicado até março do próximo ano. Outros órgãos federais também têm concursos autorizados. A Receita Federal prevê 146 vagas. O Banco Central tem 170. A Controladoria Geral da União oferecerá 60 e a Autoridade Nacional de Proteção de Dados, 50. Os editais devem ser divulgados entre o fim de 2026 e o início de 2027, com remunerações e exigências variando conforme o cargo.
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1: 7:20, horário de Brasília.

0: 17h23 no horário de Brasília.
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0: O Supremo Tribunal Federal decidiu por 7-4 que incentivos fiscais concedidos por estados e pelo Distrito Federal não podem entrar no cálculo do PIS e da COFINS, dois tributos federais. A decisão envolve os chamados créditos presumidos de ICMS, utilizados pelos governos estaduais para incentivar empresas e setores da economia. A maioria dos ministros entendeu que esses benefícios não representam receita ao faturamento das empresas e, por isso, não devem ser tributados pela União. Segundo estimativas oficiais, o impacto fiscal da decisão pode chegar a R$16,5 bilhões.
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0: Gustavo Mioto.
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2: A Amazon confirmou uma nova rodada de demissões, principalmente na divisão responsável pelo seu site de comércio eletrônico. Segundo informações da Reuters, menos de 1.000 funcionários administrativos foram afetados, incluindo profissionais dos Estados Unidos, Índia e Reino Unido. Os cortes acontecem durante um dos principais eventos promocionais da empresa. A Amazon afirmou que as mudanças buscam reorganizar as equipes e melhorar a eficiência das operações. As demissões ocorrem após uma reestruturação maior que eliminou cerca de 30 mil postos de trabalho. Segundo o fundador Jeff Bezos, a empresa contratou funcionários em excesso durante a pandemia.
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0: Música e informação no Fique Por Dentro, no seu feriadão. E a gente vai pro intervalo. Já já tem muito mais. Segura aí que é coisa rápida.
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2: Estamos de volta, agora é com o Murilo Ruffi, Saudade Estranha.
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1: 7h41, horário de Brasília.
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1: As fusões e aquisições de empresas e ativos de mineração no Brasil já movimentaram 8 bilhões e 200 milhões de dólares desde janeiro de 2025. Segundo o levantamento da consultoria Álvarez e Marçal, somente neste ano foram anunciados 5 bilhões e 900 milhões de dólares em negócios. O crescimento é impulsionado pela disputa internacional por minerais estratégicos, como terras raras e níquel, utilizados em tecnologias de baterias. Empresas chinesas respondem por cerca de 30% do valor das operações anunciadas. Especialistas avaliam que o interesse internacional pelos recursos minerais brasileiros deve continuar, com possibilidade de novos investimentos no setor.
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0: antes dos 17 anos, pois uma promessa do Arsenal está fazendo história no futebol mundial antes mesmo de completar a maioridade. O atacante Max Domen, de apenas 16 anos, recebeu 3 certificados do Guinness Book, o livro dos recordes por marcas impressionantes. Ele se tornou o jogador mais jovem a disputar uma partida da Champions League aos 15 anos e o mais novo a marcar um gol na história da Premier League aos 16. Para completar, Domen virou o atleta mais jovem a conquistar o campeonato inglês, ajudando o Arsenal a encerrar um jejum de 22 anos sem título. O garoto, que completa 17 anos em 31 de dezembro, também foi escolhido para uma lista do Guinness com 30 grandes talentos da nova geração. E pelo jeito, essa carreira promete muitos outros recordes. E você, já conseguiu se lembrar o que fazia na adolescência? Pode comentar algo aqui se quiser.
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0: E continuamos com mais músicas pra você.
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2: É o Silveira no piano.

0: Essa foi a nossa última. Muito obrigado pela companhia, que você tenha um excelente dia, um excelente feriado. E amanhã, no mesmo horário, nos falamos por aqui. Um abraço.
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3: Sete e 54.

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4: Ai, que delícia uma segunda com cara de domingo.
3: Ai, é feriado, minha gente. Uhul. O Conta Tudo tá na área. Essa alegria gostosa,
4: olha,
3: né?
4: Essa edição do Conta Tudo de feriado é muito gostoso, viu?
3: Ai, bom demais. Olha, não, hoje tá especial, porque...
4: Verdade.
3: Porque das crianças, você viu? Colocaram uns doces aqui, ó.
4: Só gordice, viu? Aí, sabe o que me falaram? É, que aquele chocolate que eu comi, falaram, olha aí pra Sonete.
3: Pra sua netinha?
4: É que eu comi.
3: O problema é que sua netinha não vai ver uma gota desse chocolate.
4: E ela não pode ouvir o programa hoje.
3: Ai, tomara que ela goste.
4: Eu e minha boca grande. Vou ter que comprar agora. Ah, meu Deus do céu. Brincadeiras à parte, que delícia ter você com a gente. Um dia muito especial, abençoado na vida de todos, né? E a gente já começa super bem, sabe com o quê, né?
3: Com o quê?
4: O tema da semana.
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4: Hoje a gente comemora de uma forma muito bem-humorada e feliz da vida o Dia das Crianças. E quem não tem aquela criança marota dentro de si, né? Aquele papo de que baixa de quinta série. Isso rola aqui, ó. Não tem como escapar, né? Ninguém aguenta zoeira.

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0: Olá, meu amigo, olá, minha amiga ouvinte. Esse é o momento Despertai para o Amor e que o amor, de fato, desperte em nossos corações. Eu sou o Padre Ezequiel, desejo graça e paz. Primeiramente, quero pedir que você acompanhe as nossas redes sociais, todas elas, porque lá tem muita mensagem e muitas canções que fazem bem para a sua vida. Eu queria falar sobre a pressão que as lideranças muitas vezes enfrentam no trabalho em relação às expectativas que são criadas de compromissos e de tarefas que precisam desempenhar. A gente sabe que hoje em dia no trabalho existe muita pressão para cumprir metas. O que fazer diante disso? Como um líder deve lidar com a pressão que lhe é imposta de fora? A gente sabe que a pressão que muitas pessoas sofrem no trabalho acaba esgotando as pessoas, a tal ponto que não conseguem dormir, outras ficam estressadas, angustiadas e algumas até doentes. Pensam e repensam sobre a pressão que estão sofrendo. A pressão é muito grande. As pessoas do departamento, do trabalho, da empresa exigem que eu cumpra as tarefas. E eu também não quero passar adiante essa pressão, por exemplo, um líder para os seus subordinados dizendo não, eu vou simplesmente passar adiante essa pressão para que os meus colaboradores resolvam isso. Porque a pessoa também não quer se tornar antipática diante dos seus subordinados. Quando acontece isso, como se deveria agir para não adoecer ou impedir com que essa pressão faça mal? Em primeiro lugar, não faz sentido negar a pressão do trabalho. Por quê? Ela simplesmente está aí e de nada adianta fechar os olhos para isso. O meu chefe está me pressionando a dar tanto resultado, então eu tenho que encarar isso. Mas ao mesmo tempo é preciso manter uma distância interior em relação às exigências que nos são impostas e que devem ser repassadas aos outros. Ou seja, eu tenho a pressão diante do meu trabalho, mas eu mantenho uma distância interior para que eu consiga, mesmo diante da pressão, ter paz. Porque eu percebo que a minha vida é diferente daquilo que o trabalho exige. Ou seja, eu sou pessoa que preciso encontrar a minha paz. Mas o trabalho é a minha responsabilidade. Então, é preciso decidir para si mesmo até que ponto devem ser cumpridas as expectativas que vêm de cima. E algumas situações elas podem ser relativizadas. E assim pode-se fazer com que a pressão não seja passada adiante ou não me sufoque. O melhor caminho é refletir como se pode alcançar um resultado dentro da normalidade ou dentro da melhor decisão, para que todo mundo fique bem. Veja, caro ouvinte, que essa palavra de hoje é uma tentativa de ajudar as pessoas que se sentem muito pressionadas pelo trabalho e não conseguem dar conta e ficam sufocadas. Diante disso, a gente percebe que nós temos que procurar manter a paz interior, ou seja, eu sou pessoa, sou diferente do meu trabalho. Por isso, também para ter sucesso no trabalho e ser reconhecido, é preciso demonstrar que a gente é responsável diante disso. Que essa reflexão te ajude hoje a pensar sobre a tua relação com o trabalho e com a pressão que muitas vezes você sofre nele. Que Deus, fonte da bênção, fonte da luz, abençoe o teu trabalho, que o teu trabalho seja uma fonte de bênção para você, para tua família e para todos. Deus te abençoe em nome do Pai, do Filho e do Espírito Santo. Amém.
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13: 8 e 7.
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0: 8h22.
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1: 8h36.
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1: Oito e cinquenta e um.
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6: Tem dias que você não está legal, não quer trabalhar nem levantar da cama. E por causa disso, o Bem Viver de hoje separou quatro atitudes que podem te ajudar quando você não estiver se sentindo bem na sua jornada de trabalho. Nossa primeira dica: celebre sempre suas vitórias. Você merece. Isso vai te ajudar a se sentir mais capaz de atingir os próximos objetivos. Segunda dica: pratique a compaixão. Ou seja, sempre que estiver pensando algo negativo sobre você mesmo, use uma frase positiva para reverter a situação e lembrar o quanto você é importante. A terceira dica: pare de se preocupar com o que os outros pensam. Afinal, isso faz com que você deixe de respeitar suas próprias vontades e necessidades. Ninguém é igual a ninguém. E por último, permita-se errar e procure lembrar que todos os momentos ruins vão passar.

0: Com certeza. Não estar muito bem alguns dias é super normal na vida de todo mundo.
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7: E o Bom Astral está no ar e a partir de agora as previsões para hoje, né, Kel?
8: É isso aí, Cido, bora! Começando com quem é de Áries, hein? Vou te contar, Áries. Você pode ter sucesso, sobretudo se atua com comunicação ou venda. Depois, seu lado detalhista aumenta, mas imprevistos prometem aumentar a ansiedade. Cuide-se, pois nervosismo tende a refletir no intestino. O número hoje é o 59 e a cor é o branco.
7: Atenção, você que é de Touro. Você pode ter boas ideias para ganhar mais, inclusive numa conversa em família ou ao relembrar um talento antigo, mas ative a prudência no fim da tarde. O desejo de se mimar e se divertir tende a minguar suas economias. Abra os olhos. Número 35, cor amarelo.
8: Agora com você, Gêmeos, atenção! Você tende a ficar no modo tagarela, sobretudo de manhã, viu? E tudo indica que vai se expressar bem e se dar bem em venda, contato, apresentação ou entrevista de emprego. Olha, seu carisma e agilidade podem abrir portas. Seu número é 16 e a cor magenta.
7: Você que é de câncer, amanhã promete ser mais rentável, já que pode perceber onde vale a pena investir energia ou descobrir um talento capaz de render uma grana extra. Faz a jogada e corre pro abraço, pois deve marcar o gol nas finanças. Número 22, cor cinza.
8: E já já a gente volta com mais previsões pro seu horóscopo aqui no Bom Astral. Pra quem é leão, virgem, libra e escorpião.
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0: 9:25.
1: 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E o seu mais previsões agora, Kelzinha.
2: Vamos lá, Cido. Chegou a sua vez, hein, Leão?
1: Olha aí.
2: Leãozinho, tudo indica que vai ter decisões mais realistas. Mais convite de amigos ou compra por impulso pode revirar o orçamento rapidinho. Cuidado.
1: Ih.
2: Olha, seu carisma promete atrair amizades antigas, novas e diferentes. Isso
1: gostei,
2: é bacana.
1: Gostei.
2: O número é o 31 e a cor é o cinza.
1: E você que é de virgem, amanhã favorece momentos de reflexão, pois prometem entregar ideias e projetos brilhantes. Sua produtividade cresce, mas a reviravolta pode testar sua paciência. Pode começar o dia com notícia positiva. Número 23, cor cinza.
2: Agora você, Libra, atenção. Sua generosidade promete aumentar de manhã e tudo indica que vai adorar dar conselhos para todos do grupo. Os astros favorecem encontros animados, recheados de conversas inspiradoras e muita troca de ideias. Hoje o seu número é o 39 e a cor é o amarelo.
1: E chegou a vez de você, Escorpião. Aproveite a energia do dia para melhorar sua imagem com colegas e parceiros. Mudanças, insight e ganho inesperado pode rolar a qualquer momento, mas principalmente de manhã. No fim da tarde, cautela com decisões súbitas. Número 42, cor marrom.
2: E daqui a pouco a gente volta, hein? Com as últimas previsões pro seu horóscopo aqui no Bom Astral. Pra quem é Sagitário, Capricórnio, Aquário e Peixes.
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0: 939.
1: Bom astral. Bora para as últimas previsões de hoje, Kel.
2: Vamos lá, Cido, chegou a vez de Sagitário. Olha, Sagita, parcerias estão mais favorecidas de manhã, já que imprevistos podem surgir à tarde. Momento ideal para mostrar competência sem prometer demais. O dia pode começar cheio de interações positivas, inclusive pela internet, hein? Hoje o número é o 13 e a cor lilás.
1: Atenção você que é de Capricórnio, chances de mudanças boas no serviço, negociação dando certo ou ganhos extras. Pode apagar incêndios rapidamente. Os astros ajudam a recuperação e equilíbrio pela manhã, mas tantos corres e estresses podem fazer o seu corpo pedir socorro. Número 22, cor violeta.
2: Agora você, Aquário? Olha, Aquário pode focar mais nas finanças, especialmente recursos compartilhados. Coincidências felizes, chances inesperadas e até ganhos em jogos ou sorteios podem aparecer, especialmente de manhã. Mas cuidado com a impulsividade, hein? Hoje o número é o 21 e a cor roxo.
1: Chegou sua vez, Kelzinha. Peixes. Amanhã promete ser produtiva, com foco nas tarefas e resolução de problemas. Pode resgatar uma ideia antiga e ter êxito. Depois, tende a ser mais criterioso e observador com quem trabalha ao seu lado.
2: Ixi, eu tô de olho em você,
1: me assustei agora, hein?
2: Fica esperto, hein?
1: Esse povo é linguarudo, será que tô falando aí, viu? Número 23, cor verde.
2: E essas foram as previsões de hoje pra você.
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6: A comunidade de Alto Alegre promove hoje a 26ª Romaria Nossa Senhora Aparecida. Momento de fé, oração e confraternização para famílias e devotos, para celebrar o Dia da Padroeira do Brasil. A programação contou com saída da carreata em frente à Igreja do Açari, seguindo até a Gruta, onde a chegada está prevista para agora, logo mais, às 10 da manhã, quando será celebrada a Santa Missa. A programação segue durante a tarde. Às 2 horas, tem a entrega de doces para a criançada. Logo depois, será realizado o sorteio da rifa e, na sequência, haverá música ao vivo com a banda Os Monteiros. A organização convida toda a comunidade de Ampere e região para participar da 26ª Romaria Nossa Senhora Aparecida na comunidade Alto Alegre. Celebrar a data em um ambiente de fé, devoção e união entre as famílias.
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2: 9:54.
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8: Olá, muito bom dia, minha gente. Uma segunda-feira especial começa agora aqui na Interativa FM. Hoje é 12 de outubro, feriado nacional, data em que celebramos o Dia das Crianças e também lembramos de Nossa Senhora Aparecida, padroeira do Brasil. E é um dia aí para aproveitar a família, compartilhar bons momentos e principalmente lembrar que nossas crianças merecem carinho, proteção, educação e oportunidade para construir um futuro melhor. 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Está começando o Manhã Total na Interativa FM.
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3: 10h23.
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4: E você já deve ter visto por aí algum para-brisa todo trincado depois de uma batida, né? Mas ainda ali, ó, preso no lugar. Isso acontece porque ele normalmente é feito de vidro laminado. Na prática, são camadas de vidro unidas por uma película plástica intermediária. Quando acontece uma quebra, essa camada ajuda a manter os fragmentos presos, reduzindo a chance do vidro se espalhar pelo interior do veículo. Já muitos vidros laterais utilizam vidro temperado, projetado para se fragmentar de uma outra maneira quando se quebra. E tem mais, viu? O para-brisa também participa da integridade estrutural de muitos carros modernos. A dica do Automotors é não ignorar trincas, mesmo quando pequenas.
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4: Muito bem, feriado combina com descanso, família e música boa. Que neste 12 de outubro, nosso abraço
0: né? Vai aí para todas as famílias de Ampere e região. E fica o lembrete, hein? Cuidar das crianças, garantir segurança e oferecer educação é um compromisso de todos nós. E seguimos juntos com mais músicas no Manhã Total.

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3: 10h37.
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5: Muito bem, hoje é Dia das Crianças, nosso carinho a todos os pequenos que enche a casa de perguntas, brincadeiras, descobertas e alegria. E que cada criança tenha a oportunidade de crescer com respeito, afeto e liberdade para sonhar. E para acompanhar seu feriado, vem mais música boa aqui na Interativa FM.

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9: Muito bem, já estamos de volta e aproveite bem a sua segunda-feira para estar perto de quem faz bem a sua vida. Uma conversa, uma brincadeira com os filhos ou uma visita à família podem transformar um dia comum em uma lembrança especial. E o Manhã Total continua com você, trazendo música, companhia nesta manhã de feriado.
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8: 11 horas.
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19: Bora lá, já estamos na segunda hora do Manhã Total e hoje também feriado de Nossa Senhora Aparecida, padroeira do Brasil. Uma data presente no calendário e na tradição brasileira. E por aqui seguimos com o que você gosta. Boa música, informação e a companhia de sempre. Fica ligado na Interativa FM.

0: 11 e 13.
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0: Junto com um cafezinho e um chá à tarde, combina demais uma torradinha com geleia. E hoje vamos preparar juntas geleia de jabuticaba. Vamos precisar de 1,3 kg de jabuticabas espremidas e 1 kg de açúcar. Em uma panela em fogo baixo, coloque as jabuticabas espremidas, mexendo de vez em quando, até ferver. Depois retire e coe em um pano bem fininho. Descarte o bagaço e coloque o caldo de volta na panela e então acrescente o açúcar e misture até dissolver completamente, mexendo sempre até estar no ponto de geleia. Se necessário, retire a espuma que se forma no cozimento com uma escumadeira. Por fim, retire do fogo, deixe esfriar e guarde em um recipiente fechado até a hora de servir. Enjoy! Uma ótima semana pra você!
2: Que delícia!
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16: E já estamos de volta com Manhã Total neste Dia das Crianças. Ó, e vale uma reflexão, hein? Mais importante do que qualquer presente é a presença. Escutar, orientar, brincar, acompanhar o crescimento dos filhos faz diferença para a vida inteira. Que nossas crianças tenham motivos para sorrir hoje e oportunidades para realizar os seus sonhos amanhã. E bora lá, vamos de música.
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1: 11:28.
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4: O Corpo de Bombeiros Militar do Paraná está com inscrições abertas para seleção ao curso de guarda-vidas civil voluntário até o dia 16 de outubro, sexta-feira. São 120 vagas, divididas entre águas abertas e interiores, em 5 municípios: Matinhos, Guaratuba, Foz do Iguaçu, Marechal Cândido Rondon e Umuarama. O curso acontece para quem quer atuar durante a temporada de 2026 e 2027. Para participar do processo, é necessário ter idade mínima de 18 anos e máxima de 50 até a data prevista para o início do curso, ter ensino médio completo, não possuir antecedentes criminais, não ter sido desligado do programa nos últimos 3 anos por falta disciplinar e estar em dia com as obrigações eleitorais. As inscrições têm que ser feitas pela internet. Ao preencher o formulário, o candidato deve escolher apenas um único local de interesse para a realização do curso e da modalidade. Durante o período de estágio, o aluno vai receber fardamento e ajuda de custo a título de indenização por suas despesas, no valor de R$ 165,00 por 6 horas trabalhadas, R$ 220,00 por 8 horas trabalhadas e R$ 330,00 para 12 horas trabalhadas, de acordo com a disponibilidade de cada um e a necessidade do Corpo de Bombeiros. Após o estágio, os participantes passam a integrar um banco de voluntários e podem ser chamados para atuar em operações, inclusive no período posterior à Operação Verão Maior Paraná. Informações, Governo do Paraná.
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12: Vamos que vamos, e o feriado continua e a nossa companhia também. Um abraço para você que está descansando, né? Para você que está trabalhando e para quem aproveita aí o dia do lado da família. Que não falte saúde, tranquilidade e bons momentos. Você está no Manhã Total, na Interativa FM, com música para acompanhar cada instante.
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1: 11h43.
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18: É, e chegamos ao final do Manhã Total desta segunda-feira especial. Obrigado pela companhia nesta manhã de feriado. Desejamos a você e a sua família um excelente Dia das Crianças, com alegria, tranquilidade e bons momentos. Continue com a Interativa FM, porque a música não para por aqui. Manhã Total 91,7, um grande abraço e até a próxima.

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0: 11:57.
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6: Meio-dia e 11.
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3: Meio-dia 18.
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3: Meio-dia e 33.
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1: Meio-dia e 52.
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7: 1 e 2.
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14: Bora lá, moçada, começando mais uma edição do nosso programa Interatividade. Por aqui na sua 91.7, é mais uma tarde se iniciando. Hoje, segunda-feira, feriado nacional, né? Dia de Nossa Senhora Aparecida e também Dia das Crianças. E claro, hoje eu faço companhia pra você até as 4 horas dessa linda e maravilhosa tarde de segunda-feira. Até as 4, né? Trazendo boa música, boa informação pra você, né? Convido você a participar com a gente juntamente aqui na nossa programação, fazer seu pedido musical, né? Participar com a gente, curtir o nosso programa, você aí descansando, quem sabe hoje fazendo aquela faxininha, agora de tarde é coisa boa demais. Então, vem com a gente e bora começar o nosso programa Interatividade no melhor jeito possível, com música sabor pra você. Música.

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0: isso aí, moçada. Esse foi a nossa abertura do nosso programa Interatividade, com bastante sucesso pra você. E claro, eu já trago pra, por aqui, né, curiosidade com o nosso Drops do Pet. Bora lá!
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3: Drops do Pet no ar e uma curiosidade canina. Nem todo cachorro levanta a perna pra fazer xixi. Alguns agacham, outros esticam uma das patas e tem até aqueles que fazem um verdadeiro malabarismo. A postura pra urinar pode variar de acordo com o sexo, idade, experiência e até com o contexto. Levantar a perna, por exemplo, também pode estar relacionado à marcação por cheiro, já que urinar em superfícies verticais ajuda a deixar o odor numa posição mais alta. E não é um comportamento exclusivo dos machos. Algumas fêmeas também podem fazer isso. O mais importante é conhecer o padrão do seu pet. Se a postura mudar de repente ou ele demonstrar dor ou dificuldade para urinar, procure o médico veterinário.
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7: 1h15.
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0: Mais um bloco musical chegando aqui na nossa programação. Mais sucesso chegando pra você aqui no nosso programa Interatividade.

0: isso aí, moçada. Esse foi mais um bloco de sucessos, mais musicaças boas saindo por aqui. Eu trago para você agora informação no nosso programa através do nosso Interativa News.
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2: O Paraná está entre os estados que ainda exigem atenção para casos de síndrome respiratória aguda grave, segundo o boletim Infogripe da Fiocruz. No sul, houve aumento das ocorrências associadas ao metapneumovírus. Especialistas reforçam que o monitoramento tem que continuar, mesmo fora do inverno, porque a circulação do vírus respiratório muda ao longo dos anos. Entre os grupos mais vulneráveis estão crianças pequenas, idosos, gestantes, pessoas com doenças crônicas, imunossuprimidos e pessoas com obesidade. A orientação é manter a vacinação em dia, higienizar bem as mãos e deixar os ambientes sempre ventilados. Informações da ERC.
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4: Isso aí, mais um bloco musical se iniciando e a gente traz bastante sucesso pra você. Bora lá!

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0: Este foi mais um bloco musical, mais um bloco de sucesso saindo por aqui. E eu trago para você agora os jogos que rolam nessa segunda-feira. Você que tá em casa, para você acompanhar o Brasileirão Série A. Hoje teremos às 4 horas da tarde, Coritiba e Botafogo. Às 7h30 da noite, Chapecoense e Atlético Paranaense. Às 9 horas da noite, Bragantino e Cruzeiro. Já no Brasileirão Série B, Novo Horizontino e Ponte Preta. Às 7 horas da noite, às 7h30 teremos Criciúma e América Mineiro. Às 8h30, Fortaleza e CRB. E às 9 horas da noite, Botafogo de São Paulo contra o Ceará. Também teremos aí pela Premier... Pela Premier League lá na Inglaterra. Às 4 da tarde, Coventry e Newcastle se enfrentando. Na Itália, Série A italiana, teremos a... aliás, o jogo já começou, né? Já começou aí Atalanta e Venezia. Tá rolando a bola e vai, né, aí se estender até umas 3 horas, 3 e meia, por aí, vale a pena você assistir, né? Já às 3h45 começa o jogo entre Torino e Udinese. Na Espanha, La Liga, 4 da tarde, Levante e Sevilha se enfrentando. E isso aí, né? Esses são jogos que rolam nessa segunda-feira para você acompanhar e não perder de jeito nenhum. Vamos para o nosso intervalo e na sequência eu já volto.
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2: 1h46.
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3: Isso aí, mais um bloco se iniciando, o nosso último bloco musical dessa nossa primeira hora de sucessos. Na sequência, né, tem bastante sucesso por aqui. Logo, logo tem o nosso Hoje na História.

0: você curtindo o sucesso durante a nossa primeira hora musical. E agora eu trago para você os nossos fatos interessantes do nosso Hoje na História. Hoje, dia 12 de outubro, lá no ano de 539 a.C., a conquista da Babilônia, né? Um exército de Ciro, o Grande, da Pérsia, conquistava a Babilônia, um acontecimento importante na história do Antigo Oriente Médio. No ano de 1792, a primeira celebração do Dia de Colombo em Nova York. Ocorreu aí uma celebração pública em homenagem à chegada de Colombo às Américas, a tradição que posteriormente se espalhou pelos Estados Unidos. No ano de 1799, a francesa Geneviève Lebrosset realizou um salto de um balão usando um paraquedas. Este foi um marco na história da aviação e também do paraquedismo. No ano de 1808, olha só que interessante, no contexto da transferência da corte portuguesa para o Brasil, Dom João, então príncipe regente, criou o Banco do Brasil. A instituição tornou-se uma das mais importantes da história econômica brasileira. Já no ano de 1931, foi aí a inauguração do Cristo Redentor, né? O monumento no Alto do Corcovado, no Rio de Janeiro, foi inaugurado em 12 de outubro. Hoje, um dos símbolos mais conhecidos do Brasil, uma das imagens mais famosas do mundo. Já no ano de 1968, foi dado início aos Jogos Olímpicos na Cidade do México. Foram abertos os Jogos da 19ª Olimpíada, realizados aí no México. Foi a primeira edição dos Jogos Olímpicos sediada aí na América Latina. E esse é o nosso Hoje na História, com os fatos interessantes saindo aqui na nossa programação para você nunca perder o que rolou aí na história, fechou? Eu também encerro por aqui nossa primeira hora musical e na sequência eu volto com mais uma hora de sucessos para você.
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9: 2 e 4.
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0: Isso aí, vamos de mais uma hora musical, começando por aqui no nosso programa Interatividade. Bora de música de sucesso na nossa programação.
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0: Você acabou de curtir mais músicas, mais sucessos, o que tá tocando aí nas top paradas, as músicas alegres, que falam de amor, que falam de esperança, a gente traz pra você aqui nessa segunda-feira maravilhosa, né? Vamos então trazendo pra você agora, né, o nosso Casa e Design.
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2: Casa e Design. A luz natural é uma delícia dentro de casa, mas aquele sol forte batendo todos os dias no mesmo lugar pode cobrar a conta com o tempo. A exposição direta pode desbotar tecidos, alterar a aparência da madeira e até danificar alguns objetos decorativos. Por isso, observe o caminho do sol ao longo do dia. Cortinas leves, persianas ou outras soluções de proteção podem ajudar a controlar a incidência sem deixar a casa escura. E vale até repensar a posição daquela poltrona ou de uma obra mais delicada. Luz natural valoriza a casa. O segredo é aproveitá-la sem deixar que ela acabe estragando a decoração.
1: 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De volta a qualquer momento na programação.
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5: 2:19.
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0: Voltamos no nosso intervalo comercial. Mais um bloco chegando para você. E bora de mais sucessos.

0: gente continua, você acabou de curtir com a gente aí o nosso bloco musical e a gente continua aqui na nossa programação. Hoje, aí dia 12 de outubro, estamos no dia 283, né? Na semana de número 41 e a lua de hoje, lua nova, né? Já completamos 77,5%. E a gente fala para você das celebrações. Hoje é dia do engenheiro agrônomo, dia do corretor de seguros, dia nacional da leitura, dia do descobrimento da América, dia também do Rio Tietê, dia do cirurgião pediátrico, dia das crianças, dia nacional do lobo-guará e dia de Nossa Senhora Aparecida. Eu falo para você do dia do engenheiro agrônomo, né? Essa data que homenageia o profissional responsável por ajudar a potencializar as capacidades de produção da agricultura no planeta, desde seu ponto de vista técnico, ambiental, social e também econômico. O dia do engenheiro agrônomo é comemorado na data em que foi regulamentada essa profissão no Brasil, o que aconteceu através da lei de 12 de outubro de 1933. Olha só que interessante, né? Hoje também é dia do corretor de seguros, essa data que surgiu durante o primeiro encontro mundial dos corretores de seguro, lá na Argentina, em 1970. O objetivo aí é homenagear essa classe de trabalhadores que se dedicam a ajudar e garantir a proteção e saúde da sociedade, assim como contribuir para o desenvolvimento da economia nacional. Hoje também é dia nacional da leitura, hein? Essa data que foi instituída aí pela lei lá de 8 de janeiro de 2009, que mantém, que também, né, criou a Semana Nacional da Leitura e da Literatura, celebrada na semana em que ocorre o Dia Nacional da Leitura, né? A iniciativa busca incentivar o acesso à leitura e estimular ações que aproximem crianças, jovens e também adultos dos livros e da literatura, né? Ler faz muito bem, tanto questão mental como também na questão da sua fala, né? A sua dicção, ler ajuda e muito, fechou? Vamos pro nosso intervalo e na sequência eu volto com bastante sucesso.
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3: 2h37.
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0: Isso aí, nós continuamos com bastante sucesso e vamos continuando por aqui com mais sucesso musical. Bora lá de sucesso internacional pra você.

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0: isso aí, você curtiu mais um bloco musical aqui no nosso programa, hoje feriado, espero que você esteja curtindo aí, uma ótima tarde pra você. Falo hoje, né, feriadão, coisa boa demais, você tá com a sua família curtindo aí, tá ouvindo a nossa programação e eu trago pra você a nossa dica de filminho aí do dia de hoje. Hoje, segundona, trago pra você o filme A Origem, esse filme de ficção científica lançado no ano de 2010. Don Cobb, né, falando sobre um pouco sobre a sinopse do filme, é um ladrão com a rara habilidade de roubar segredos do inconsciente, obtidos durante o estado de sono. Impedido de retornar para sua família, ele recebe a oportunidade de se redimir ao realizar uma tarefa aparentemente impossível, plantar uma ideia na mente do herdeiro de um império. Para realizar o crime perfeito, ele conta com a ajuda do parceiro Arthur, o discreto James e a arquiteta de sonhos, né, Aridiane. Juntos, eles correm para que o inimigo não antecipe seus passos. Parece ser bastante interessante, hein? E vai por mim, é um filme bastante interessante que vale a pena você assistir aí. Ele está disponível no HBO Max, no Telecine, no Amazon Prime Video e no Mercado Livre, né? Só que dessa vez, não de maneira gratuita, você pode alugar aí por R$8, né? Também no YouTube você pode comprar ou alugar este filme e também Google Play Filmes e na Apple TV para você assistir, né? A Origem, filme aí lançado no ano de 2010, beleza? Beleza? Essa é a minha dica do dia de hoje. Vamos pro nosso intervalo comercial. 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
5: Mais um bloco chegando, quase encerrando a nossa segunda hora de sucessos. E bora lá de mais sucessos, mais músicas aqui no nosso programa.

Fechou, fechou, moçada. Mais um bloco e mais uma hora se encerrando por aqui. Espero que você tenha curtido a nossa segunda hora musical. Vou pro intervalo, na sequência eu volto com os nossos clássicos da 91.

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6: 3 e 7.
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18: Isso aí, gente. Estou de volta e eu estou de volta com nossos clássicos da 91. Bora voltar ao passado. Embora animar essa segunda-feira, voltando ao passado, relembrando aí as emoções, a vivência com essa música. Bora lá agora aqui nos nossos clássicos da 91.
17: Ah, que saudade.
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1: Fechou? Essa foi mais uma edição do nossos Clássicos da 91. Espero que você tenha curtido e, claro, a gente continua a nossa programação. Agora eu trago pra você, por aqui, no nosso programa, o nosso Próxima Parada.
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4: O mapa do celular diz que o lugar fica 10 minutos. Você começa a caminhar e 5 minutos depois descobre que foi pro lado contrário. Quem nunca, né? Antes de sair andando, espere alguns segundos para o GPS identificar sua posição e observe um ponto de referência. Uma esquina, uma loja, um monumento ou o nome da rua. Em centros históricos e regiões com prédios altos, a localização pode demorar um pouco para se ajustar. Por isso, antes de confiar na setinha, confirme o mundo ao seu redor.
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4: Fechou, gente. Estou de volta e eu trago sucesso pra você. É sucesso nacional, é sucesso sertanejo.

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0: mais um bloco, espero que você tenha curtido aí nossas músicas sertanejas tocando aqui na nossa programação. E agora eu trago para você o nosso Interativa News.
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2: O número de chaves Pix cadastradas no Brasil ultrapassou a marca de 1 bilhão em setembro, segundo os dados do Banco Central. Ao todo, o sistema contabilizava pouco mais de 1 bilhão de registros no dia 30, ante 998 milhões em agosto. O total representa um crescimento de aproximadamente 80 milhões de chaves desde o fim do último ano. O número de chaves, porém, não corresponde à quantidade de usuários desse sistema. Como uma mesma pessoa pode cadastrar mais de uma chave, o Pix reúne cerca de 170 milhões de clientes, entre pessoas físicas e jurídicas. Mais da metade dos cadastros corresponde a chaves aleatórias, que permitem receber transferências sem precisar compartilhar informações pessoais, como CPF, telefone ou e-mail. As chaves Pix são identificadores associados a uma conta bancária ou de pagamento e facilitam o envio e o recebimento de dinheiro. O usuário pode cadastrar CPF, CNPJ, número de celular, endereço de e-mail ou uma chave aleatória gerada pela instituição financeira. O cadastro e o gerenciamento são feitos pelo aplicativo ou internet banking da instituição financeira. A chave Pix, entretanto, não é obrigatória e também é possível realizar transferências usando os dados bancários do destinatário, além de recursos como código QR. Informações, Agência Brasil.
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5: 3:32.
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0: É isso aí, a gente tá de volta com mais música, é sucesso internacional chegando pra você.

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0: Mais um bloco musical, saindo pra você. Vamos pro nosso intervalo e logo, logo também tem aí o último bloco da nossa terceira hora musical.
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3: 3h45.
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0: Isso aí, gente, tô de volta, bora de mais músicas, logo eu me despeço de você, hein? Bora lá curtir mais um sucesso.
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isso aí, moçada. Vou ficando por aqui nessa segunda-feira maravilhosa. Espero que você tenha curtido o nosso programa. E claro, segunda, amanhã, né? Tô de volta a partir da 1h. Aquele abraço especial pra você. Que você curta aí o Dia das Crianças. Espero que você esteja ao lado das pessoas que realmente, né, fazem a sua felicidade no dia a dia. Aquele grande abraço, tudo de bom. E até a próxima, se Deus quiser. Tchau, tchau.

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9: 4 e 2.
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18: Alô, Ampere, alô, sudoeste do Paraná. Boa tarde, minha gente. Segunda-feira,
0: 12 de outubro, feriado nacional. Hoje é Dia das Crianças e também a data dedicada a Nossa Senhora Aparecida, padroeira do Brasil. Aí uma ocasião para reunir a família, valorizar os pequenos e aproveitar o dia com alegria e descontração. E para a sua tarde ficar ainda melhor, está começando o Arrastão da 91 aqui na Interativa FM. São 3 horas de música, alto astral e aquela energia que acompanha você onde estiver. Em casa, no trabalho, no comércio ou na estrada. Então, pode aumentar o volume porque o Arrastão da 91 está no ar. 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
3: 4h17.
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13: 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Oi, turma, aqui é Rodrigo Campos. Dentro do seu radinho. Ô, turma, deixa eu falar. Ben Affleck e Matt Damon voltaram a trabalhar juntos em Animals, novo filme da Netflix. Ben assume a direção, o roteiro e o papel principal, enquanto Matt atua como produtor. O suspense acompanha um candidato à prefeitura de Los Angeles e sua esposa após o sequestro do filho. O elenco ainda conta com Kerry Washington, Gillian Anderson e Steve Young. Animals chegou ontem ao catálogo da Netflix.
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17: Muito bem, estamos de volta e neste 12 de outubro lembramos aí de Nossa Senhora Aparecida, padroeira do Brasil, e celebramos também o Dia das Crianças, duas referências importantes no calendário brasileiro, que fazem desta segunda-feira uma data especial para muita gente. Por aqui, o feriado segue no ritmo da música. Vamos de mais arrastão.
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5: E você, como está aproveitando a segunda-feira? Em casa, com a família, passeando ou trabalhando? Olha, seja qual for a resposta, a Interativa faz questão de acompanhar você. Um abraço especial aos pequenos neste Dia das Crianças. Então, aumenta o som e vem curtir mais um bloco musical.
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2: 4h45.
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12: Muito bem, o Arrastão continua animando o feriado com música e alto astral. E hoje é dia de aproveitar os momentos simples, dar atenção à família e celebrar a alegria das crianças. E a nossa programação segue daquele jeitinho, hein? Som bom e companhia garantida na Interativa FM.
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6: 5 horas.
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22: Olha, um brinquedo pode fazer uma criança sorrir por um dia. Mais carinho, atenção e bons exemplos ajudam a construir uma vida inteira. E neste Dia das Crianças fica essa lembrança para todos nós. E agora chega de conversa, porque o Arrastão da 91 chega com mais música para você.
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1: 5:19.
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13: Muito bem, chegando por aqui mais um bloco de sucessos. E olha, o nosso agradecimento a você que escolheu a Interativa para acompanhar esta tarde de feriado. E que não falte saúde, alegria e bons momentos ao lado de quem você gosta, hein? E seguimos juntos com música para todos os gostos e alto astral lá em cima.
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1: 5:33.
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3: O mercado de bioinsumos cresce no campo brasileiro e amplia o número de tecnologias disponíveis para o produtor. Na safra 2025-2026, essas tecnologias foram aplicadas em 194 milhões de hectares no país. O número representa um crescimento de 28% em relação ao ciclo anterior, segundo dados da CropLife Brasil. Com o início da próxima safra, o avanço dos produtos biológicos ganha ainda mais importância diante de um desafio que não está sob controle do produtor: as mudanças do clima. Calor intenso, períodos de seca ou excesso de chuva podem provocar estresse nas plantas e comprometer o desenvolvimento das lavouras, destaca Estela Cato, líder global do portfólio de biológicos da Corteva AgriScience.
4: Quando uma planta enfrenta eventos como excesso de calor, falta de água, mesmo que por períodos curtos, né, ou excesso de chuvas que ocasionam uma sequência de dias nublados, né, ela entra numa condição que nós chamamos de estresse. Nessa condição, uma parte importante da energia disponível que vem da fotossíntese é usada para a planta lidar e se defender desses estresses. Isso afeta, de uma forma geral, o desenvolvimento das plantas, né? O crescimento, por exemplo, da parte aérea, das raízes, absorção de água e nutrientes, até a questão da floração e a produção no final.
3: A especialista explica que os biológicos não eliminam os efeitos do clima, mas podem ajudar a planta a estar mais preparada para enfrentar as condições adversas e preservar o potencial produtivo. Mas diante de tantas opções, surge uma questão: como saber se o produto biológico realmente pode entregar o resultado no campo?
4: Primeiramente, nós precisamos lembrar que biológico não é tudo igual. A qualidade começa sempre na seleção da espécie ou da raça, né, de micro-organismo, cepa de micro-organismo. Passa pelo desenvolvimento da formulação, que garante que esses micro-organismos estejam ativos e protegidos. E o registro correto de produtos biológicos, por exemplo, é o que garante também que a solução agrícola tenha passado por avaliações científicas rigorosas, de segurança, qualidade e eficácia.
3: Ainda segundo a especialista, esse processo protege o produtor rural e fortalece a expansão dos bioinsumos no Brasil. A recomendação é de que o produtor avalie cada tecnologia de acordo com a necessidade da lavoura e busque soluções sustentáveis através de pesquisa e validação em campo. Produção e reportagem, Karina Chagas.
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2: 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É, o tempo passa, hein? Mas uma boa música sempre encontra espaço no nosso dia. Um abraço a quem está curtindo o feriado e também a quem segue na rotina de trabalho. A Interativa está com você em todos os momentos. E o Arrastão continua. E prepara o ouvido e vem com a gente.
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1: 5:51.
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8: Bora lá, seguimos nesta segundona especial com a lembrança de Nossa Senhora Aparecida e a comemoração do Dia das Crianças. Que seja uma data de respeito às tradições, convivência familiar e alegria para os pequenos e, claro, com muita música na Interativa FM.
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2: Olá, caro ouvinte, cara ouvinte. Estamos juntos para mais uma semana e este é o momento de oração do fim de tarde. É um momento de gratidão, é um momento de bênção e eu convido a você a sintonizar com esta hora, com este momento, e colocar o seu coração nas mãos de Deus. Muitas coisas deverão acontecer nessa semana, cada um tem os seus trabalhos, as suas preocupações, por isso entregue nas mãos de Deus. Também as suas atividades, as suas preocupações. Deus está conosco, Deus olha por nós. Nós precisamos ter essa confiança, porque é a maior das verdades. Te convido a rezar comigo. E o pensamento de hoje é o seguinte: não julgue seu próximo, não pense mal das pessoas. Quantas vezes as aparências enganam, e o que pensamos ser um erro é o que está certo nos outros. Não julgue para não ser julgado. Meditemos a canção.

Vamos rezar juntos. O anjo do Senhor anunciou a Maria, e ela concebeu do Espírito Santo. Ave Maria, cheia de graça, o Senhor é convosco. Bendita sois vós entre as mulheres, e bendito é o fruto do vosso ventre, Jesus. Santa Maria, Mãe de Deus, rogai por nós, pecadores, agora e na hora da nossa morte. Amém. Eis aqui a escrava do Senhor, faça-se em mim segundo a vossa palavra. Ave Maria, cheia de graça, o Senhor é convosco, bendita sois vós entre as mulheres, e bendito é o fruto do vosso ventre, Jesus. Santa Maria, Mãe de Deus, rogai por nós, pecadores, agora e na hora de nossa morte. Amém. E o Verbo se fez carne e habitou entre nós. Ave Maria, cheia de graça, o Senhor é convosco, bendita sois vós entre as mulheres, e bendito é o fruto do vosso ventre, Jesus. Santa Maria, Mãe de Deus, rogai por nós, pecadores, agora e na hora de nossa morte. Amém. Rogai por nós, Santa Mãe de Deus, para que sejamos dignos das promessas de Cristo. Oremos. Derramai, ó Deus, a vossa graça em nossos corações, para que, conhecendo pela mensagem do anjo a encarnação do vosso Filho, cheguemos por sua paixão e cruz à glória da ressurreição. Por Cristo nosso Senhor. Amém.

0: E agora sobre você a bênção de Deus. Por intercessão de Nossa Senhora, o Deus de amor te abençoe, abençoe a tua semana, o teu trabalho, as tuas atividades, tudo aquilo que está pela frente, para que você faça bem todas as coisas. Em nome do Pai, do Filho e do Espírito Santo. Amém. Quero te convidar a curtir a nossa página no Facebook Padre Ezequiel. Você vai encontrar ali muito conteúdo. Um grande abraço, uma boa noite e até amanhã.
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4: Olha, ó, se tem criança por perto, aproveite para brincar, conversar e criar boas lembranças. A infância passa depressa e cada momento de atenção faz diferença. Nosso abraço a todos os pequenos neste 12 de outubro. E o Arrastão segue firme, levando música e alegria para Ampere e região.
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0: todos nós temos em nossas famílias. O bem mais precioso que a gente tem, quem vai estar sempre do nosso lado, nos melhores e nos piores momentos da nossa vida, sabe quem é? Família. Se você estiver com a pessoa que você ama, com alguém da sua família, abraça agora e diga pra essa pessoa o quanto você ama ela.
1: Não tem jeito, né? Família é tudo, né, parceira?
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1: 6h23.
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11: E o El Niño está de volta ao radar do produtor rural. O Ministério da Agricultura reuniu novas orientações para ajudar o campo a se preparar para os possíveis impactos do fenômeno na safra 2026-2027. E o alerta muda conforme a região. Enquanto partes do centro-oeste, norte e sudeste podem enfrentar mais calor e períodos secos, o sul tem que ficar atento ao excesso de chuva. Entre as recomendações estão ajustar a época de plantio, cuidar do manejo do solo e da água e acompanhar o zoneamento agrícola. No campo, não dá para controlar o tempo, mas dá para usar informação para diminuir o risco.
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19: Arrastão da 91, obrigado pela audiência e por fazer parte da família Interativa. Que o restante do feriado seja tranquilo, com bons momentos e muita alegria. Ainda tem muita música pela frente, então continua ligado na Interativa FM.
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3: 6h38.
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4: Muito bem, o Arrastão continua animando o feriado com música e alto astral. E hoje é dia de aproveitar os momentos simples, dar atenção à família e celebrar a alegria das crianças. E a nossa programação segue daquele jeitinho, hein? Som bom e companhia garantida na Interativa FM.
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6: É, minha gente, chegamos ao final do nosso Arrastão da 91. Obrigado por acompanhar a Interativa nesta segunda-feira de feriado. Desejamos a você e sua família uma excelente noite e deixamos um abraço especial a todas as crianças neste dia dedicado a elas. E hoje também foi dia de lembrar, né, de Nossa Senhora Aparecida, padroeira do Brasil, uma data que faz parte da tradição nacional. Continue ligado na Interativa FM, a rádio que toca o que o povo gosta. Um grande abraço, fiquem com Deus e até lá. Tchau, tchau.
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